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Câmara da Guarda lançou um novo concurso de 500 mil euros para reforçar a cibersegurança da autarquia. José Vaz despede-se da direção do Agrupamento de Escolas de Penhel após 2 décadas de liderança e 46 anos dedicados ao ensino. Amanhã é dia de colheita de sangue no Politécnico da Guarda.

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1: A Câmara da Guarda lançou um novo concurso de 500 mil euros para reforçar a cibersegurança da autarquia. O município anunciou a abertura de um novo concurso público destinado ao reforço das suas infraestruturas de segurança informática e armazenamento de dados. O investimento, fixado em 500 mil euros, surge como resposta direta à necessidade de proteger a autarquia contra ameaças digitais após o município ter sido alvo de um ataque informático, afirmou o presidente da Câmara da Guarda, Sérgio Costa.
2: A abertura, uma vez mais, de um concurso para infraestruturas ao nível da segurança, tendo em conta o ataque informático que nós tivemos, 500 mil euros do concurso, que o primeiro tinha ficado deserto, e hoje abrimos novamente o concurso e esperemos que desta vez possa ser adjudicado para reforçarmos o armazenamento que nós necessitamos no nosso município.
1: A Câmara da Guarda lançou um novo concurso de 500 mil euros para reforçar a cibersegurança da autarquia. José Vaz despede-se da direção do Agrupamento de Escolas de Pinhel após 2 décadas de liderança e 46 anos dedicados ao ensino. Amanhã, dia 20, o Agrupamento de Escolas de Pinhel assiste ao fim de um ciclo com a cessação de funções do seu diretor, José Monteiro Vaz. Com 69 anos de idade e 46 de carreira docente, José Vaz deixa um legado marcado pela proximidade à comunidade e pela defesa intransigente da escola pública. O ainda diretor, em entrevista à Rádio F, fala do seu percurso como uma nota de ironia. Afirma ter 63 anos de escola, referindo-se ao tempo decorrido desde que entrou como aluno aos 6 anos. A sua carreira profissional, iniciada há quase meio século, foi pautada por uma grande mobilidade geográfica no Distrito da Guarda, passando por cerca de 100 de escolas, até à sua primeira colocação efetiva no Pereiro, no Conselho de Pinhel, em 1980. O seu percurso na gestão escolar em Pinhel começou em 2005, quando foi desafiado pelo já falecido professor Alberto Machado para integrar a direção e representar o primeiro ciclo. Mais tarde, por convite de Helena Libório, assumiu a implementação do atual modelo de agrupamento enquanto presidente da Comissão Administrativa Provisória. Após vencer as eleições subsequentes, José Vaz completou 20 anos de gestão, cessando já amanhã funções e passando ao regime de aposentação.
3: Em 2005, candidatei-me a professor do quadro de escola, EB1 de Pinhel, fui colocado. E olha, 3 meses depois, um colega meu que já partiu, com quem eu presto uma grande homenagem, foi Machado, a direção do agrupamento na altura, que eram agrupamentos horizontais, que era pré-escolar, primeiro ciclo e segundo ciclo, a direção caiu, houve algumas pessoas que pediram admissão, portanto provocaram eleições. E vá-se lá saber porquê, o professor Alberto Machado, um grande amigo, saudoso, entendeu que eu te reunia características para poder representar o primeiro ciclo na direção do agrupamento e desafiou. Foi este desafio do professor Machado que, efetivamente, e depois com o acordo da minha família, que eu avancei. Ali a minha lista, a lista que eu fazia parte, venceu as eleições e a partir daí, entrei nesse agrupamento, que depois se veio juntar a este, porque as escolas secundárias estavam sozinhas. Depois, mais tarde, na altura do Dr. Walter Lemos, ele juntou tudo em agrupamento e fui convidado pela sua delegada regional da altura, a doutora Helena Libório, para ser eu a implementar o agrupamento de escolas aqui em Pinhel, sendo presidente da Comissão Administrativa Provisória. Candidatei-me a seguir com mais 2 colegas aqui de Pinhel. Entendeu o Conselho-Geral que eu merecia a confiança deles, fui eu eleito e foram 20 anos de gestão. E aqui estou agora a cumprir um ciclo. Segunda-feira tomará posse o novo professor já eleito, o professor António Marques, que já fazia parte da direção comigo.
1: Ao fazer o balanço, o diretor destaca com melhor recordação a certeza de que valeu a pena dedicar a vida à escola pública, ajudando a formar futuros líderes num ambiente que procurou tornar forte, mas simultaneamente muito humano. Contudo, recorda com pesar os momentos de fragilidade social e a perda de alunos, professores e funcionários ao longo dos anos.
3: A melhor recordação não é propriamente um acontecimento isolado, é a garantia de que valeu a pena dedicar a vida à escola pública e que através da educação é possível contribuir para decisivamente para a vida de milhares de crianças, e, ajudando a construir este agrupamento de escolas de Pinheiro, tornando mais forte, mas simultaneamente muito humano, e digamos preparando estas crianças para o futuro, porque eles serão os futuros líderes, são eles os decisores. No pior momento, talvez o que mais me tenha custado dentro destes anos todos, e eu já disse isso mais vezes, talvez tenha sido acompanhar situações de grande fragilidade social. Tive muitos momentos em que encontrei situações de muita fragilidade social, problemas de familiares ou de saúde que afetam alguns dos nossos alunos, e aqui refiro-me concretamente problemas graves, quer de alunos, quer de professores e funcionários que partiram, que nos deixaram. Foram momentos muito, muito difíceis que tivemos muita dificuldade em ultrapassar.
1: Um dos maiores desafios da sua gestão foi a pandemia Covid-19. José Vá sublinha a capacidade de resposta do agrupamento que, em colaboração com o município de Pinhel, conseguiu em apenas 24 horas ligar mais de 700 alunos ao ensino online, garantindo equipamentos e acesso à rede para todos.
3: Os mais difíceis na gestão foi o momento do Covid, da pandemia. Foi um período de muito complicado, de muita responsabilidade, em que foi necessário tomarmos decisões rápidas, foi preciso reorganizarmos, foi preciso reinventarmos o funcionamento da escola. E também nós aí, eu julgo que fomos pioneiros, e aqui rendo uma homenagem muito grande ao município de Pinhel, nesta e noutros momentos, concretamente no presidente da altura, o meu presidente e amigo Rui Ventura. Basta dizer-lhe isto, lembro-se que confinámos, salvo era ali por 3 de março, e nós em cerca de 24 horas, conseguimos ligar-nos a 700 e tal alunos online, sem estarmos minimamente preparados, conseguimos pôr toda a gente ligados informaticamente, com computadores, com rede, com internet, com câmaras. Foi excelente, foi uma dinâmica incrível, e este talvez tenha sido dos momentos mais difíceis, mas que conseguimos ultrapassar.
1: O sucesso do projeto educativo deveu-se, segundo Vaz, a uma rede sólida de parcerias. Destaca o papel central do município de Pinhel, a quem apelida de camisola amarela, e manifesta total confiança na continuidade do trabalho com a atual autarca Daniela Capelo, sem esquecer o seu amigo e icónico presidente de Câmara, Rui Ventura.
3: Eu só tenho coisas boas a dizer de toda a gente. Naturalmente, na linha da frente, no camisola amarela, o município de Pinhel, como é óbvio, sem dúvida nenhuma, em todos os momentos esteve sempre presente, sempre do nosso lado. Tivemos muitas conversas, várias propostas, algumas divergências, pensávamos de forma diferente, mas tomámos sempre as melhores decisões. E depois, como é óbvio, quando o município de Pinhel está do nosso lado, como dizia, que este município de Pinhel respira a educação, respirava na altura e continua a doutora Daniela, continua a trilhar o mesmo caminho. É uma excelente pessoa, enquanto ser humano, fez, digamos, pode dizer-se assim, também fez caminho, acompanhou todo este processo ainda enquanto chefe de gabinete e depois como vice-presidente de Rui Ventura, e conhece este processo todo, e já se revelou neste tempo todo, neste praticamente um ano que estamos a trabalhar juntos, já se revelou que o futuro pela parte da relação agrupamento-autarquia está garantido, porque ela é de facto uma excelente autarca, é uma pessoa com muita qualificação, vai imprimir mais qualidade àquela que já existe.
1: José Vá salientou ainda o apoio fundamental do Politécnico da Guarda, da Diocese da Guarda, da CPCJ, da GNR e também do tecido empresarial da região.
3: Dizer que o Politécnico da Guarda foi excelente, com a Igreja, com o seu Bispo, foi escrito o reconhecimento da Diocese da Guarda, com todas, sem exceção, todas as entidades públicas e privadas com quem nós contactámos, o Instituto de Reinserção, a CERSI, e depois aqui mais a nível local, a CPCJ, foi um trabalho excelente, a Escola Segura, Soberbo, foram uma mais-valia, né, destes dois organismos, uma mais-valia permanente na construção da personalidade e do bom funcionamento do bom ambiente escolar que sempre fomos conseguindo. Depois, bombeiros, centro de saúde, todos sem exceção, e depois ainda, há que dizê-lo, os empresários. Portas abertas, escancaradas, direi, até para a escola, quer aqui em Pinhel, quer também na toda a região.
1: Na hora da despedida, José Vaz deixa um apelo à valorização dos profissionais da educação, defendendo uma maior autonomia e a redução da burocracia. Para o diretor Santa, a escola pública é um pilar fundamental do desenvolvimento do país e a garantia de um futuro próspero para a região.
3: Estou convencido que, se continuarmos a confiar nos profissionais da educação e que se lhe dermos mais autonomia, e isto é importante que isto aconteça, a autonomia, mais autonomia, reduziremos esta burocracia de que tanto falamos e valorizamos mais o seu trabalho, porque a escola pública neste aspecto continuará a ser um dos pilares, que ninguém tenha reserva nenhuma sobre isto. A escola pública tem que ser e é já e será sempre o pilar fundamental no desenvolvimento do país. Se a escola pública não fizer bem o trabalho, pode ter a certeza que o país no futuro não terá. O país não terá futuro. E o contrário também é que será verdadeiro. Se a escola pública no presente fizer um excelente trabalho na formação integral dos nossos alunos, seguramente que a nossa região e o nosso país terá um futuro mais risonho.
1: José Vaz despede-se da direção do Agrupamento de Escolas de Pinhel após 2 décadas de liderança e 46 anos dedicados ao ensino. Amanhã é dia de colheita de sangue no Politécnico da Guarda. A colheita realiza-se entre as 13 e as 19, como habitualmente, na Escola Superior de Educação, Comunicação e Desporto, e esta iniciativa resulta de uma colaboração com a ULS da Guarda e o Instituto Português do Sangue e Transplantação e o próprio IPG, garantindo a presença de uma equipa multidisciplinar profissional para assegurar a qualidade das colheitas. Sob o apelo Dou Sangue, Dou Vida, a organização apela à contribuição de todos os voluntários que se desloquem ao IPG neste horário, já nesta segunda-feira. Paralelamente e durante a manhã, decorre na Câmara Municipal da Guarda também uma colheita de sangue, mas destinada a funcionários e colaboradores afetos à autarquia.

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A Câmara da Guarda lançou um novo concurso de 500 mil euros para reforçar a cibersegurança da autarquia. José Vaz despede-se da direção do agrupamento de escolas de Pinhel após 2 décadas de liderança e 46 anos dedicados ao ensino. Amanhã é dia de colheita de sangue no Politécnico da Guarda.

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1: A Câmara da Guarda lançou um novo concurso de 500 mil euros para reforçar a cibersegurança da autarquia. O município anunciou a abertura de um novo concurso público destinado ao reforço das suas infraestruturas de segurança informática e armazenamento de dados. O investimento, fixado em 500 mil euros, surge como resposta direta à necessidade de proteger a autarquia contra ameaças digitais após o município ter sido alvo de um ataque informático, afirmou o presidente da Câmara da Guarda, Sérgio Costa.
2: A abertura, uma vez mais, de um concurso para infraestruturas ao nível da segurança, tendo em conta o ataque informático que nós tivemos, 500 mil euros do concurso, que o primeiro tinha ficado deserto, e hoje abrimos novamente o concurso e esperemos que desta vez possa ser adjudicado para reforçarmos o armazenamento que nós necessitamos no nosso município.
1: A Câmara da Guarda lançou um novo concurso de 500 mil euros para reforçar a cibersegurança da autarquia. José Vaz despede-se da direção do Agrupamento de Escolas de Pinhela após 2 décadas de liderança e 46 anos dedicados ao ensino. Amanhã, dia 20, o Agrupamento de Escolas de Pinhela assiste ao fim de um ciclo com a cessação de funções do seu diretor, José Monteiro Vaz. Com 69 anos de idade e 46 de carreira docente, José Vaz deixa um legado marcado pela proximidade à comunidade e pela defesa intransigente da escola pública. O ainda diretor, em entrevista à Rádio F, fala do seu percurso como uma nota de ironia. Afirma ter 63 anos de escola, referindo-se ao tempo decorrido desde que entrou como aluno aos 6 anos. A sua carreira profissional, iniciada há quase meio século, foi pautada por uma grande mobilidade geográfica no Distrito da Guarda, passando por cerca de uma centena de escolas, até à sua primeira colocação efetiva no Pereiro, no Conselho de Pinhel, em 1980. O seu percurso na gestão escolar em Pinhel começou em 2005, quando foi desafiado pelo já falecido professor Alberto Machado para integrar a direção e representar o primeiro ciclo. Mais tarde, por convite de Helena Libório, assumiu a implementação do atual modelo de agrupamento enquanto presidente da Comissão Administrativa Provisória. Após vencer as eleições subsequentes, José Vaz completou 20 anos de gestão, cessando já amanhã funções e passando ao regime de aposentação.
3: Em 2005, candidatei-me a professor do quadro de escola, EB1 de Pinhel, fui colocado. E olha, 3 meses depois, um colega meu que já partiu, com quem eu presto uma grande homenagem, foi Machado. A direção do agrupamento na altura, que eram agrupamentos horizontais, que era pré-escolar, primeiro ciclo e segundo ciclo, a direção caiu, houve algumas pessoas que pediram admissão, portanto provocaram eleições. E vá-se lá saber porquê, o professor Alberto Machado, um grande amigo, saudoso, entendeu que eu te reunia características para poder representar o primeiro ciclo na direção do agrupamento e desafiou. Foi este desafio do professor Machado que, efetivamente, e depois com o acordo da minha família, que eu avancei. Ali a minha lista, a lista que eu fazia parte, venceu as eleições e a partir daí, entrei nesse agrupamento, que depois se veio juntar a este, porque as escolas secundárias estavam sozinhas. Depois, mais tarde, na altura do Dr. Walter Lemos, ele juntou tudo em agrupamento e fui convidado pelo seu delegado regional da altura, a doutora Helena Libório, para ser eu a implementar o agrupamento de escolas aqui em Pinhel, sendo presidente da Comissão Administrativa Provisória. Candidatei-me a seguir com mais 2 colegas aqui de Pinhel. Entendeu o Conselho Geral que eu merecia a confiança deles, fui eu eleito e foram 20 anos de gestão. E é que estou agora a cumprir um ciclo. Segunda-feira tomará posse o novo professor já eleito, o professor António Marques, que já fazia parte da direção comigo.
1: Ao fazer o balanço, o diretor destaca com melhor recordação a certeza de que valeu a pena dedicar a vida à escola pública, ajudando a formar futuros líderes num ambiente que procurou tornar forte, mas simultaneamente muito humano. Contudo, recorda com pesar os momentos de fragilidade social e a perda de alunos, professores e funcionários ao longo dos anos.
3: A melhor recordação não é propriamente um acontecimento isolado, é a garantia de que valeu a pena dedicar a vida à escola pública e que através da educação é possível contribuir para decisivamente para a vida de milhares de crianças, ajudando a construir este agrupamento de escolas de Pinheiro, tornando mais forte, mas simultaneamente muito humano e, digamos, preparando estas crianças para o futuro, porque eles serão os futuros líderes, são eles os decisores, no pior momento. Talvez o que mais me tenha custado dentro destes anos todos, e eu já disse isso mais vezes, talvez tenha sido acompanhar situações de grande fragilidade social. Tive muitos momentos em que encontrei situações de muita fragilidade social, problemas de familiares ou de saúde que afetam alguns dos nossos alunos, e aqui refiro-me concretamente problemas graves, quer de alunos, quer de professores e funcionários que partiram, que nos deixaram. Foram momentos muito, muito difíceis que tivemos muita dificuldade em ultrapassar.
1: Um dos maiores desafios da sua gestão foi a pandemia Covid-19. José Vá sublinha a capacidade de resposta do agrupamento que, em colaboração com o município de Pinhel, conseguiu em apenas 24 horas ligar mais de 700 alunos ao ensino online, garantindo equipamentos e acesso à rede para todos.
3: Os mais difíceis na gestão foi o momento do Covid, da pandemia. Foi um período de muito complicado, de muita responsabilidade, em que foi necessário tomarmos decisões rápidas, foi preciso reorganizarmos, foi preciso reinventarmos o funcionamento da escola. E também nós aí, eu julgo que fomos pioneiros, e aqui rendo uma homenagem muito grande ao município de Pinhel, nesta e noutros momentos, concretamente no presidente da altura, o meu presidente e amigo Rui Ventura. Basta dizer-lhe isto, lembro-se que confinámos, ao ver ali por 3 de março, e nós em cerca de 24 horas, conseguimos ligar-nos a 700 e tal alunos online, sem estarmos minimamente preparados, conseguimos pôr toda a gente ligados informaticamente, com computadores, com rede, com internet, com câmaras. Foi excelente, foi uma dinâmica incrível, e este talvez tenha sido dos momentos mais difíceis, mas que conseguimos ultrapassar.
1: O sucesso do projeto educativo deveu-se, segundo Vaz, a uma rede sólida de parcerias. Destaca o papel central do município de Pinhel, a quem apelida de camisola amarela, e manifesta total confiança na continuidade do trabalho com a atual autarca Daniela Capelo, sem esquecer o seu amigo e icónico presidente de Câmara, Rui Ventura.
3: Eu só tenho coisas boas a dizer de toda a gente. Naturalmente, na linha da frente, no camisola amarela, o município de Pinhel, como é óbvio, sem dúvida nenhuma, em todos os momentos esteve sempre presente, sempre do nosso lado. Tivemos muitas conversas, várias propostas, algumas divergências, pensávamos de forma diferente, mas tomámos sempre as melhores decisões. E depois, como é óbvio, quando o município de Pinhel está do nosso lado, como dizia, que este município de Pinhel respira a educação, respirava na altura e continua a doutora Daniela, continua a trilhar o mesmo caminho. É uma excelente pessoa, enquanto ser humano, fez, digamos, pode dizer-se assim, também fez caminho, acompanhou todo este processo ainda enquanto chefe de gabinete e depois como vice-presidente de Rui Ventura, e conhece este processo todo, e já se revelou neste tempo todo, neste praticamente um ano que estamos a trabalhar juntos, já se revelou que o futuro pela parte da relação agrupamento-autarquia está garantido, porque ela é de facto uma excelente autarca, é uma pessoa com muita qualificação, onde vai imprimir mais qualidade àquela que já existe.
1: José Vaz salientou ainda o apoio fundamental do Politécnico da Guarda, da Diocese da Guarda, da CPCJ, da GNR e também do tecido empresarial da região.
3: Quer dizer, que o Politécnico da Guarda foi excelente, com a Igreja, com o seu Bispo, recebi por escrito o reconhecimento da Diocese da Guarda, com todas, sem exceção, todas as entidades públicas e privadas com quem nós contactámos, o Instituto de Reinserção, a CERSI, e depois aqui mais a nível local, a CPCJ, foi um trabalho excelente, a Escola Segura, Soberbo, foram uma mais-valia, né, destes dois organismos, uma mais-valia permanente na construção da personalidade e do bom funcionamento do bom ambiente escolar que sempre fomos conseguindo. Depois, o bombeiro, o centro de saúde, todos sem exceção. E depois ainda, há que dizê-lo, os empresários. Portas abertas, escancaradas, direi, até para a escola, quer aqui em Pinhel, quer também na toda a região.
1: Na hora da despedida, José Vaz deixa um apelo à valorização dos profissionais da educação, defendendo uma maior autonomia e a redução da burocracia. Para o diretor Santa, a escola pública é um pilar fundamental do desenvolvimento do país e a garantia de um futuro próspero para a região.
3: Estou convencido que, se continuarmos a confiar nos profissionais da educação e que, se lhe dermos mais autonomia, e isto é importante que isto aconteça, a autonomia, mais autonomia, reduziremos esta burocracia de que tanto falamos e valorizamos mais o seu trabalho, porque a escola pública, neste aspecto, continuará a ser um dos pilares, que ninguém tenha reserva nenhuma sobre isto. A escola pública tem que ser, e é já, e será sempre, o pilar fundamental no desenvolvimento do país. Se a escola pública não fizer bem o trabalho, pode ter a certeza que o país no futuro não terá. O país não terá futuro. E o contrário também é que será verdadeiro. Se a escola pública no presente fizer um excelente trabalho na formação integral dos nossos alunos, seguramente que a nossa região e o nosso país terá um futuro mais risonho.
1: José Vaz despede-se da direção do Agrupamento de Escolas de Pinhel após 2 décadas de liderança e 46 anos dedicados ao ensino. Amanhã é dia de colheita de sangue no Politécnico da Guarda. A colheita realiza-se entre as 13 e as 19, como habitualmente, na Escola Superior de Educação, Comunicação e Desporto, e esta iniciativa resulta de uma colaboração com a ULS da Guarda e o Instituto Português do Sangue e Transplantação e o próprio IPG, garantindo a presença de uma equipa multidisciplinar profissional para assegurar a qualidade das colheitas. Sob o apelo Dou Sangue, Dou Vida, a organização apela à contribuição de todos os voluntários que se desloquem ao IPG neste horário, já nesta segunda-feira. Paralelamente e durante amanhã, decorre na Câmara Municipal da Guarda também uma colheita de sangue, mas destinada a funcionários e colaboradores afetos à autarquia.

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A Câmara da Guarda lançou um novo concurso de 500 mil euros para reforçar a cibersegurança da autarquia. José Vaz despede-se da direção do Agrupamento de Escolas de Pinhel após 2 décadas de liderança e 46 anos dedicados ao ensino. Amanhã é dia de colheita de sangue no Politécnico da Guarda.

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1: A Câmara da Guarda lançou um novo concurso de 500 mil euros para reforçar a cibersegurança da autarquia. O município anunciou a abertura de um novo concurso público destinado ao reforço das suas infraestruturas de segurança informática e armazenamento de dados. O investimento, fixado em 500 mil euros, surge como resposta direta à necessidade de proteger a autarquia contra ameaças digitais após o município ter sido alvo de um ataque informático, afirmou o presidente da Câmara da Guarda, Sérgio Costa.
2: A abertura, uma vez mais, de um concurso para infraestruturas ao nível da segurança, tendo em conta o ataque informático que nós tivemos, 500 mil euros do concurso, que o primeiro tinha ficado deserto, e hoje abrimos novamente o concurso e esperemos que desta vez possa ser adjudicado para reforçarmos o armazenamento que nós necessitamos no nosso município.
1: A Câmara da Guarda lançou um novo concurso de 500 mil euros para reforçar a cibersegurança da autarquia. José Vaz despede-se da direção do Agrupamento de Escolas de Pinhel após 2 décadas de liderança e 46 anos dedicados ao ensino. Amanhã, dia 20, o Agrupamento de Escolas de Pinhel assiste ao fim de um ciclo com a cessação de funções do seu diretor, José Monteiro Vaz. Com 69 anos de idade e 46 de carreira docente, José Vaz deixa um legado marcado pela proximidade à comunidade e pela defesa intransigente da escola pública. O ainda diretor, em entrevista à Rádio F, fala do seu percurso como uma nota de ironia. O ainda diretor, em entrevista à Rádio F, fala do seu percurso como uma nota de ironia. Afirma ter 63 anos de escola, referindo-se ao tempo decorrido desde que entrou como aluno aos 6 anos. A sua carreira profissional, e iniciada há quase meio século, foi pautada por uma grande mobilidade geográfica no Distrito da Guarda, passando por cerca de uma centena de escolas, até à sua primeira colocação efetiva no Pereiro, no Conselho de Pinhel, em 1980. O seu percurso na gestão escolar em Pinhel começou em 2005, quando foi desafiado pelo já falecido professor Alberto Machado para integrar a direção e representar o primeiro ciclo. Mais tarde, por convite de Helena Libório, assumiu a implementação do atual modelo de agrupamento enquanto presidente da Comissão Administrativa Provisória. Após vencer as eleições subsequentes, José Vaz completou 20 anos de gestão, cessando já amanhã funções e passando ao regime de aposentação.
3: Em 2005, candidatei-me a professor do quadro de escola, EB1 de Pinhel, fui colocado. E olha, 3 meses depois, um colega meu que já partiu, com quem eu presto uma grande homenagem, o professor Machado, a direção do agrupamento na altura, que eram agrupamentos horizontais, que era pré-escolar, primeiro ciclo e segundo ciclo, a direção caiu, houve algumas pessoas que pediram admissão, portanto provocaram eleições. E vá-se lá saber porquê, o professor Alberto Machado, um grande amigo, saudoso, entendeu que eu reunia características para poder representar o primeiro ciclo na direção do agrupamento e desafiou. Foi este desafio do professor Machado que, efetivamente, e depois com o acordo da minha família, que eu avancei. Ali a lista que eu fazia parte venceu as eleições e, a partir daí, entrei nesse agrupamento, que depois se veio juntar a este, porque as escolas secundárias estavam sozinhas. Depois, mais tarde, na altura do Dr. Walter Lemos, ele juntou tudo em agrupamento e fui convidado pelo seu delegado regional da altura, a doutora Helena Libório, para ser eu a implementar o agrupamento de escolas aqui em Pinhel, sendo presidente da Comissão Administrativa Provisória. Candidatei-me a seguir com mais 2 colegas aqui de Pinhel. Entendeu o Conselho Geral que eu merecia a confiança deles, fui eu eleito, e foram 20 anos de gestão. E aqui estou agora a cumprir um ciclo. Segunda-feira tomará posse o novo professor é já eleito, o professor António Marques, que já fazia parte da direção comigo.
1: Ao fazer o balanço, o diretor destaca com melhor recordação a certeza de que valeu a pena dedicar a vida à escola pública, ajudando a formar futuros líderes num ambiente que procurou tornar forte, mas simultaneamente muito humano. Contudo, recorda com pesar os momentos de fragilidade social e a perda de alunos, professores e funcionários ao longo dos anos.
3: A melhor recordação não é propriamente um acontecimento isolado, é a garantia de que valeu a pena dedicar a vida à escola pública e que através da educação é possível contribuir para decisivamente para a vida de milhares de crianças, e, ajudando a construir este agrupamento de escolas de Pinheiro, tornando mais forte, mas simultaneamente muito humano, e digamos preparando estas crianças para o futuro, porque eles serão os futuros líderes, são eles os decisores. No pior momento, talvez o que mais me tenha custado dentro destes anos todos, e eu já disse isso mais vezes, talvez tenha sido acompanhar situações de grande fragilidade social. Tive muitos momentos em que encontrei situações de muita fragilidade social, problemas de familiares ou de saúde que afetam alguns dos nossos alunos, e aqui refiro-me concretamente problemas graves, quer de alunos, quer de professores e funcionários que partiram, que nos deixaram. Foram momentos muito, muito difíceis que tivemos muita dificuldade em ultrapassar.
1: Um dos maiores desafios da sua gestão foi a pandemia Covid-19. José Vaz sublinha a capacidade de resposta do agrupamento, que, em colaboração com o município de Pinhel, conseguiu em apenas 24 horas ligar mais de 700 alunos ao ensino online, garantindo equipamentos e acesso à rede para todos.
3: Os mais difíceis na gestão foi o momento do Covid, da pandemia. Foi um período de muito, muito complicado, de muita responsabilidade, em que foi necessário tomarmos decisões rápidas, foi preciso reorganizarmos, foi preciso reinventarmos o funcionamento da escola. E também nós aí, eu julgo que fomos pioneiros, e aqui rendo uma homenagem muito grande ao município de Pinhel, nesta e noutros momentos, concretamente no presidente da altura, o meu presidente e amigo Rui Ventura. Basta dizer isto, lembro-se que confinámos, salvo era ali por 3 de março, e nós em cerca de 24 horas, conseguimos ligar-nos a 700 e tal alunos online, sem estarmos minimamente preparados, conseguimos pôr toda a gente ligados informaticamente, com computadores, com rede, com internet, com câmaras. Foi excelente, foi uma dinâmica incrível, e este talvez tenha sido dos momentos mais difíceis, mas que conseguimos ultrapassar.
1: O sucesso do projeto educativo deveu-se, segundo Vaz, a uma rede sólida de parcerias. Destaca o papel central do município de Pinhel, a quem apelida de camisola amarela, e manifesta total confiança na continuidade do trabalho com a atual autarca Daniela Capelo, sem esquecer o seu amigo e icónico presidente de Câmara, Rui Ventura.
3: Eu só tenho coisas boas a dizer de toda a gente. Naturalmente, na linha da frente, no camisola amarela, o município de Pinhel, como é óbvio, sem dúvida nenhuma, em todos os momentos esteve sempre presente, sempre do nosso lado. Tivemos muitas conversas, várias propostas, algumas divergências, pensávamos de forma diferente, mas tomámos sempre as melhores decisões. E depois, como é óbvio, quando o município de Pinhel está do nosso lado, como dizia, que este município de Pinhel respira educação, respirava na altura e continua a doutora Daniela, continua a trilhar o mesmo caminho. É uma excelente pessoa, enquanto ser humano, fez, digamos, pode dizer-se assim, também fez caminho, acompanhou todo este processo ainda enquanto chefe de gabinete e depois como vice-presidente de Rui Ventura, e conhece este processo todo, e já se revelou neste tempo todo, neste praticamente um ano que estamos a trabalhar juntos, já se revelou que o futuro pela parte da relação agrupamento-autarquia está garantido, porque ela é de facto uma excelente autarca, é uma pessoa com muita qualificação, onde vai imprimir mais qualidade àquela que já existe.
1: José Vaz salientou ainda o apoio fundamental do Politécnico da Guarda, da Diocese da Guarda, da CPCJ, da GNR e também do tecido empresarial da região.
3: Quer dizer que o Politécnico da Guarda foi excelente, com a Igreja, com o seu Bispo, foi escrito o reconhecimento da Diocese da Guarda, com todas, sem exceção, todas as entidades públicas e privadas com quem nós contactámos, o Instituto de Reinserção, a CERSI, e depois aqui mais a nível local, a CPCJ, foi um trabalho excelente, a Escola Segura, Soberbo, foram uma mais-valia, né, destes dois organismos, uma mais-valia permanente na construção da personalidade e do bom funcionamento do bom ambiente escolar que sempre fomos conseguindo. Depois, o bombeiro, o centro de saúde, todos sem exceção. E depois ainda, há que dizê-lo, os empresários. Portas abertas, escancaradas, direi, até para a escola, quer aqui em Pinhel, quer também na toda a região.
1: Na hora da despedida, José Vaz deixa um apelo à valorização dos profissionais da educação, defendendo uma maior autonomia e a redução da burocracia. Para o diretor Santa, a escola pública é um pilar fundamental do desenvolvimento do país e a garantia de um futuro próspero para a região.
3: Estou convencido que, se continuarmos a confiar nos profissionais da educação e que, se lhe dermos mais autonomia, e isto é importante que isto aconteça, a autonomia, mais autonomia, reduziremos esta burocracia de que tanto falamos e valorizamos mais o seu trabalho, porque a escola pública, neste aspecto, continuará a ser um dos pilares, que ninguém tenha reserva nenhuma sobre isto. A escola pública tem que ser, e é já, e será sempre, o pilar fundamental no desenvolvimento do país. Se a escola pública não fizer bem o trabalho, pode ter a certeza que o país não terá futuro. E o contrário também é que será verdadeiro. Se a escola pública no presente fizer um excelente trabalho na formação integral dos nossos alunos, seguramente que a nossa região e o nosso país terá um futuro mais risonho.
1: José Vaz despede-se da direção do Agrupamento de Escolas de Pinhel após 2 décadas de liderança e 46 anos dedicados ao ensino. Amanhã é dia de colheita de sangue no Politécnico da Guarda. A colheita realiza-se entre as 13 e as 19, como habitualmente, na Escola Superior de Educação, Comunicação e Desporto, e esta iniciativa resulta de uma colaboração com a ULS da Guarda e o Instituto Português do Sangue e Transplantação e o próprio IPG, garantindo a presença de uma equipa multidisciplinar profissional para assegurar a qualidade das colheitas. Sob o apelo Dou Sangue, Dou Vida, a organização apela à contribuição de todos os voluntários que se desloquem ao IPG neste horário, já nesta segunda-feira. Paralelamente e durante amanhã, decorre na Câmara Municipal da Guarda também uma colheita de sangue, mas destinada a funcionários e colaboradores afetos à autarquia.

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Câmara da Guarda lançou um novo concurso de 500 mil euros para reforçar a cibersegurança da autarquia. José Vaz despede-se da direção do agrupamento de escolas de Penhela após 2 décadas de liderança e 46 anos dedicados ao ensino. Amanhã é dia de colheita de sangue no Politécnico da Guarda.

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0: Informação com Pedro Paula.
1: A Câmara da Guarda lançou um novo concurso de 500 mil euros para reforçar a cibersegurança da autarquia. O município anunciou a abertura de um novo concurso público destinado ao reforço das suas infraestruturas de segurança informática e armazenamento de dados. O investimento, fixado em 500 mil euros, surge como resposta direta à necessidade de proteger a autarquia contra ameaças digitais após o município ter sido alvo de um ataque informático, afirmou o presidente da Câmara da Guarda, Sérgio Costa.
2: A abertura, uma vez mais, de um concurso para infraestruturas ao nível da segurança, tendo em conta o ataque informático que nós tivemos, 500 mil euros do concurso, que o primeiro tinha ficado deserto, e hoje abrimos novamente o concurso e esperemos que desta vez possa ser adjudicado para reforçarmos o armazenamento que nós necessitamos no nosso município.
1: A Câmara da Guarda lançou um novo concurso de 500 mil euros para reforçar a cibersegurança da autarquia. José Vaz despede-se da direção do Agrupamento de Escolas de Pinhel após 2 décadas de liderança e 46 anos dedicados ao ensino. Amanhã, dia 20, o Agrupamento de Escolas de Pinhel assiste ao fim de um ciclo com a cessação de funções do seu diretor, José Monteiro Vaz. Com 69 anos de idade e 46 de carreira docente, José Vaz deixa um legado marcado pela proximidade à comunidade e pela defesa intransigente da escola pública. O ainda diretor, em entrevista à Rádio F, fala do seu percurso como uma nota de ironia. Afirma ter 63 anos de escola, referindo-se ao tempo decorrido desde que entrou como aluno aos 6 anos. A sua carreira profissional, iniciada há quase meio século, foi pautada por uma grande mobilidade geográfica no Distrito da Guarda, passando por cerca de uma centena de escolas, até à sua primeira colocação efetiva no Pereiro, no Conselho de Pinhel, em 1980. O seu percurso na gestão escolar em Pinhel começou em 2005, quando foi desafiado pelo já falecido professor Alberto Machado para integrar a direção e representar o primeiro ciclo. Mais tarde, por convite de Helena Libório, assumiu a implementação do atual modelo de agrupamento enquanto presidente da Comissão Administrativa Provisória. Após vencer as eleições subsequentes, José Vaz completou 20 anos de gestão, cessando já amanhã funções e passando ao regime de aposentação.
3: Em 2005, candidatei-me a professor do quadro de escola, EB1 de Pinhel, fui colocado. E olha, 3 meses depois, um colega meu que já partiu, com quem eu presto uma grande homenagem, o professor Machado, a direção do agrupamento na altura, que eram agrupamentos horizontais, que era pré-escolar, primeiro ciclo e segundo ciclo, a direção caiu, houve algumas pessoas que pediram admissão, portanto provocaram eleições. E vá-se lá saber porquê, o professor Alberto Machado, um grande amigo, saudoso, entendeu que eu te reunia características para poder representar o primeiro ciclo na direção do agrupamento e desafiou. Foi este desafio do professor Machado que, efetivamente, e depois com o acordo da minha família, que eu avancei. Ali a minha lista, a lista que eu fazia parte, venceu as eleições e a partir daí, entrei nesse agrupamento, que depois se veio juntar a este, porque as escolas secundárias estavam sozinhas. Depois, mais tarde, na altura do Dr. Walter Lemos, ele juntou tudo em agrupamento e fui convidado pela sua delegada regional da altura, a doutora Helena Libório, para ser eu a implementar o agrupamento de escolas aqui em Pinhel, sendo presidente da Comissão Administrativa Provisória. Candidatei-me a seguir com mais 2 colegas aqui de Pinhel. Entendeu o Conselho Geral que eu merecia a confiança deles, fui eu eleito e foram 20 anos de gestão. E é que estou agora a cumprir um ciclo. Segunda-feira tomará posse o novo professor é já eleito, o professor António Marques, que já fazia parte da direção comigo.
1: Ao fazer o balanço, o diretor destaca como melhor recordação a certeza de que valeu a pena dedicar a vida à escola pública, ajudando a formar futuros líderes num ambiente que procurou tornar forte, mas simultaneamente muito humano. Contudo, recorda com pesar os momentos de fragilidade social e a perda de alunos, professores e funcionários ao longo dos anos.
3: A melhor recordação não é propriamente um acontecimento isolado, é a garantia de que valeu a pena dedicar a vida à escola pública e que através da educação é possível contribuir para decisivamente para a vida de milhares de crianças, e, ajudando a construir este agrupamento de escolas de Pinheiro, tornando mais forte, mas simultaneamente muito humano, e digamos preparando estas crianças para o futuro, porque eles serão os futuros líderes, são eles os decisores. No pior momento, talvez o que mais me tenha custado dentro destes anos todos, e eu já disse isso mais vezes, talvez tenha sido acompanhar situações de grande fragilidade social. Tive muitos momentos em que encontrei situações de muita fragilidade social, problemas de familiares ou de saúde que afetam alguns dos nossos alunos, e aqui firmo concretamente problemas graves, quer de alunos, quer de professores e funcionários que partiram, que nos deixaram. Foram momentos muito, muito difíceis que tivemos muita dificuldade em ultrapassar.
1: Um dos maiores desafios da sua gestão foi a pandemia Covid-19. José Vaz sublinha a capacidade de resposta do agrupamento, que, em colaboração com o município de Pinhel, conseguiu em apenas 24 horas ligar mais de 700 alunos ao ensino online, garantindo equipamentos e acesso à rede para todos.
3: Os mais difíceis na gestão foi o momento do Covid, da pandemia. Foi um período de muita, muito complicado, de muita responsabilidade, em que foi necessário tomarmos decisões rápidas, foi preciso reorganizarmos, foi preciso reinventarmos o funcionamento da escola. E também nós aí, eu julgo que fomos pioneiros, e aqui rendo uma homenagem muito grande ao município de Pinhel, nesta e noutros momentos, concretamente no presidente da altura, o meu presidente e amigo Rui Ventura. Basta dizer-lhe isto, lembro-se que confinámos, salvo era ali por 3 de março, e nós em cerca de 24 horas, conseguimos ligar-nos a 700 e tal alunos online, sem estarmos minimamente preparados, conseguimos pôr toda a gente ligados informaticamente, com computadores, com rede, com internet, com câmaras. Foi excelente, foi uma dinâmica incrível, e este talvez tenha sido dos momentos mais difíceis, mas que conseguimos ultrapassar.
1: O sucesso do projeto educativo deveu-se, segundo Vaz, a uma rede sólida de parcerias. Destaca o papel central do município de Pinhel, a quem apelida de camisola amarela, e manifesta total confiança na continuidade do trabalho com a atual autarca Daniela Capelo, sem esquecer o seu amigo e icónico presidente de Câmara, Rui Ventura.
3: Eu só tenho coisas boas a dizer de toda a gente. Naturalmente, na linha da frente, no camisola amarela, o município de Pinhel, como é óbvio, sem dúvida nenhuma, em todos os momentos esteve sempre presente, sempre do nosso lado. Tivemos muitas conversas, várias propostas, algumas divergências, pensávamos de forma diferente, mas tomámos sempre as melhores decisões. E depois, como é óbvio, quando o município de Pinhel está do nosso lado, dizia que este município de Pinhel respira educação, respirava na altura e continua, a doutora Daniela continua a trilhar o mesmo caminho. É uma excelente pessoa enquanto ser humano, fez, digamos, pode dizer-se assim, também fez caminho com acompanhou todo este processo ainda enquanto chefe de gabinete e depois como vice-presidente de Rui Ventura, e conhece este processo todo, e já se revelou neste tempo todo, neste praticamente um ano que estamos a trabalhar juntos, já se revelou que o futuro pela parte da relação agrupamento-autarquia está garantido, porque ela é de facto uma excelente autarca, é uma pessoa com muita qualificação, onde vai imprimir mais qualidade àquela que já existe.
1: José Vaz salientou ainda o apoio fundamental do Politécnico da Guarda, da Diocese da Guarda, da CPCJ, da GNR e também do tecido empresarial da região.
3: Quer dizer que o Politécnico da Guarda foi excelente, com a Igreja, com o seu Bispo, por escrito o reconhecimento da Diocese da Guarda, com todas, sem exceção, todas as entidades públicas e privadas com quem nós contactámos, o Instituto de Reinserção, a CERSI, e depois aqui mais a nível local, a CPCJ, foi um trabalho excelente, a Escola Segura, Soberbo, foram uma mais-valia, né, destes dois organismos, uma mais-valia permanente na construção da personalidade e do bom funcionamento do bom ambiente escolar que sempre fomos conseguindo. Depois, bombeiros, centro de saúde, todos sem exceção. E depois ainda, há que dizê-lo, os empresários. Portas abertas, escancaradas, direi, até para a escola, quer aqui em Pinhel, quer também na toda a região.
1: Na hora da despedida, José Vaz deixa um apelo à valorização dos profissionais da educação, defendendo uma maior autonomia e a redução da burocracia. Para o diretor Santa, a escola pública é um pilar fundamental do desenvolvimento do país e a garantia de um futuro próspero para a região.
3: Estou convencido que, se continuarmos a confiar nos profissionais da educação e que se lhe dermos mais autonomia, e isto é importante que isto aconteça, a autonomia, mais autonomia, reduziremos esta burocracia de que tanto falamos e valorizamos mais o seu trabalho, porque a escola pública neste aspecto continuará a ser um dos pilares, que ninguém tenha reserva nenhuma sobre isto. A escola pública tem que ser, e é já, e será sempre, o pilar fundamental no desenvolvimento do país. Se a escola pública não fizer bem o trabalho, pode ter a certeza que o país não terá futuro. E o contrário também é que será verdadeiro. Se a escola pública no presente fizer um excelente trabalho na formação integral dos nossos alunos, seguramente que a nossa região e o nosso país terá um futuro mais risonho.
1: José Vaz despede-se da direção do Agrupamento de Escolas de Pinhel após 2 décadas de liderança e 46 anos dedicados ao ensino. Amanhã é dia de colheita de sangue no Politécnico da Guarda. A colheita realiza-se entre as 13 e as 19, como habitualmente, na Escola Superior de Educação, Comunicação e Desporto, e esta iniciativa resulta de uma colaboração com a ULS da Guarda e o Instituto Português do Sangue e Transplantação e o próprio IPG, garantindo a presença de uma equipa multidisciplinar profissional para assegurar a qualidade das colheitas. Sob o apelo Dou Sangue, Dou Vida, a organização apela à contribuição de todos os voluntários que se desloquem ao IPG neste horário, já nesta segunda-feira. Paralelamente e durante a manhã, decorre na Câmara Municipal da Guarda também uma colheita de sangue, mas destinada a funcionários e colaboradores afetos à autarquia.

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Câmara da Guarda lançou um novo concurso de 500 mil euros para reforçar a cibersegurança da autarquia. José Vaz despede-se da direção do Agrupamento de Escolas de Pinhel após 2 décadas de liderança e 46 anos dedicados ao ensino. Amanhã é dia de colheita de sangue no Politécnico da Guarda.

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0: Informação com Pedro Paula.
1: A Câmara da Guarda lançou um novo concurso de 500 mil euros para reforçar a cibersegurança da autarquia. O município anunciou a abertura de um novo concurso público destinado ao reforço das suas infraestruturas de segurança informática e armazenamento de dados. O investimento, fixado em 500 mil euros, surge como resposta direta à necessidade de proteger a autarquia contra ameaças digitais após o município ter sido alvo de um ataque informático, afirmou o presidente da Câmara da Guarda, Sérgio Costa.
2: A abertura, uma vez mais, de um concurso para infraestruturas ao nível da segurança, tendo em conta o ataque informático que nós tivemos, 500 mil euros do concurso, que o primeiro tinha ficado deserto, e hoje abrimos novamente o concurso e esperemos que desta vez possa ser adjudicado para reforçarmos o armazenamento que nós necessitamos no nosso município.
1: A Câmara da Guarda lançou um novo concurso de 500 mil euros para reforçar a cibersegurança da autarquia. José Vaz despede-se da direção do Agrupamento de Escolas de Pinhel após 2 décadas de liderança e 46 anos dedicados ao ensino. Amanhã, dia 20, o Agrupamento de Escolas de Pinhel assiste ao fim de um ciclo com a cessação de funções do seu diretor, José Monteiro Vaz. Com 69 anos de idade e 46 de carreira docente, José Vaz deixa um legado marcado pela proximidade à comunidade e pela defesa intransigente da escola pública. O ainda diretor, em entrevista à Rádio F, fala do seu percurso como uma nota de ironia. Afirma ter 63 anos de escola, referindo-se ao tempo decorrido desde que entrou como aluno aos 6 anos. A sua carreira profissional, iniciada há quase meio século, foi pautada por uma grande mobilidade geográfica no Distrito da Guarda, passando por cerca de 100 de escolas, até à sua primeira colocação efetiva no Pereiro, no Conselho de Pinhel, em 1980. O seu percurso na gestão escolar em Pinhel começou em 2005, quando foi desafiado pelo já falecido professor Alberto Machado para integrar a direção e representar o primeiro ciclo. Mais tarde, por convite de Helena Libório, assumiu a implementação do atual modelo de agrupamento enquanto presidente da Comissão Administrativa Provisória. Após vencer as eleições subsequentes, José Vaz completou 20 anos de gestão, cessando já amanhã funções e passando ao regime de aposentação.
3: Em 2005, candidatei-me a professor do quadro de escola, EB1 de Pinhel, fui colocado. E olha, 3 meses depois, um colega meu que já partiu, com quem eu presto uma grande homenagem, o professor Machado, a direção do agrupamento na altura, que eram agrupamentos horizontais, que era pré-escolar, primeiro ciclo e segundo ciclo, a direção caiu, houve algumas pessoas que pediram admissão, portanto provocaram eleições. E vá-se lá saber porquê, o professor Alberto Machado, um grande amigo, saudoso, entendeu que eu te reunia características para poder representar o primeiro ciclo na direção do agrupamento e desafiou. Foi este desafio do professor Machado que efetivamente, e depois com o acordo da minha família, que eu avancei. Ali a minha lista, a lista que eu fazia parte, venceu as eleições e a partir daí, entrei nesse agrupamento, que depois se veio juntar a este, porque as escolas secundárias estavam sozinhas. Depois, mais tarde, na altura do Dr. Walter Lemos, ele juntou tudo em agrupamento e fui convidado pela sua delegada regional da altura, a doutora Helena Libório, para ser eu a implementar o agrupamento de escolas aqui em Pinhel, sendo presidente da Comissão Administrativa Provisória. Candidatei-me a seguir com mais 2 colegas aqui de Pinhel. Entendeu o Conselho Geral que eu merecia a confiança deles, fui eu eleito e foram 20 anos de gestão. E aqui estou agora a cumprir um ciclo. Segunda-feira tomará posse o novo professor é já eleito, o professor António Marques, que já fazia parte da direção comigo.
1: Ao fazer o balanço, o diretor destaca com melhor recordação a certeza de que valeu a pena dedicar a vida à escola pública, ajudando a formar futuros líderes num ambiente que procurou tornar forte, mas simultaneamente muito humano. Contudo, recorda com pesar os momentos de fragilidade social e a perda de alunos, professores e funcionários ao longo dos anos.
3: A melhor recordação não é propriamente um acontecimento isolado, é a garantia de que valeu a pena dedicar a vida à escola pública e que através da educação é possível contribuir para decisivamente para a vida de milhares de crianças, e ajudando a construir este agrupamento de escolas de Pinheiro, tornando mais forte, mas simultaneamente muito humano, e digamos preparando estas crianças para o futuro, porque eles serão os futuros líderes, são eles os decisores no pior momento. Talvez o que mais me tenha custado dentro destes anos todos, e eu já disse isso mais vezes, talvez tenha sido acompanhar situações de grande fragilidade social. Tive muitos momentos em que encontrei situações de muita fragilidade social, problemas de familiares ou de saúde que afetam alguns dos nossos alunos, e aqui firmo concretamente problemas graves, quer de alunos, quer de professores e funcionários que partiram, que nos deixaram. Foram momentos muito, muito difíceis que tivemos muita dificuldade em ultrapassar.
1: Um dos maiores desafios da sua gestão foi a pandemia Covid-19. José Vá sublinha a capacidade de resposta do agrupamento que, em colaboração com o município de Pinhel, conseguiu em apenas 24 horas ligar mais de 700 alunos ao ensino online, garantindo equipamentos e acesso à rede para todos.
3: Os mais difíceis na gestão foi o momento do Covid, da pandemia. Foi um período de muito complicado, de muita responsabilidade, em que foi necessário tomarmos decisões rápidas, foi preciso reorganizarmos, foi preciso reinventarmos o funcionamento da escola. E também nós aí, eu julgo que fomos pioneiros, e aqui rendo uma homenagem muito grande ao município de Pinhel, nesta e noutros momentos, concretamente no presidente da altura, o meu presidente e amigo Rui Ventura. Basta dizer-lhe isto, lembro-se que confinámos, salvo era ali por 3 de março, e nós em cerca de 24 horas, conseguimos ligar-nos a 700 e tal alunos online, sem estarmos minimamente preparados, conseguimos pôr toda a gente ligados informaticamente, com computadores, com rede, com internet, com câmaras. Foi excelente, foi uma dinâmica incrível, e este talvez tenha sido dos momentos mais difíceis, mas que conseguimos ultrapassar.
1: O sucesso do projeto educativo deveu-se, segundo Vaz, a uma rede sólida de parcerias. Destaca o papel central do município de Pinhel, a quem apelida de camisola amarela, e manifesta total confiança na continuidade do trabalho com a atual autarca Daniela Capelo, sem esquecer o seu amigo e icónico presidente de Câmara, Rui Ventura.
3: Eu só tenho coisas boas a dizer de toda a gente. Naturalmente, na linha da frente, no camisola amarela, o município de Pinhel, como é óbvio, sem dúvida nenhuma, em todos os momentos esteve sempre presente, sempre do nosso lado. Tivemos muitas conversas, várias propostas, algumas divergências, pensávamos de forma diferente, mas tomámos sempre as melhores decisões. E depois, como é óbvio, quando o município de Pinhel está do nosso lado, como dizia, que este município de Pinhel respira educação, respirava na altura e continua, a doutora Daniela continua a trilhar o mesmo caminho. É uma excelente pessoa, enquanto ser humano, fez, digamos, pode dizer-se assim, também fez caminho, acompanhou todo este processo ainda enquanto chefe de gabinete e depois como vice-presidente de Rui Ventura, e conhece este processo todo, e já se revelou neste tempo todo, neste praticamente um ano que estamos a trabalhar juntos, já se revelou que o futuro pela parte da relação agrupamento-autarquia está garantido, porque ela é de facto uma excelente autarca, é uma pessoa com muita qualificação, vai imprimir mais qualidade àquela que já existe.
1: José Vá salientou ainda o apoio fundamental do Politécnico da Guarda, da Diocese da Guarda, da CPCJ, da GNR e também do tecido empresarial da região.
3: Quer dizer que o Politécnico da Guarda foi excelente, com a Igreja, com o seu Bispo, por escrito o reconhecimento da Diocese da Guarda, com todas, sem exceção, todas as entidades públicas e privadas com quem nós contactámos, o Instituto de Reinserção, a CERSI, e depois aqui mais a nível local, a CPCJ, foi um trabalho excelente, a Escola Segura, Soberbo, foram uma mais-valia, né, destes dois organismos, uma mais-valia permanente na construção da personalidade e do bom funcionamento do bom ambiente escolar que sempre fomos conseguindo. Depois, o bombeiro, o centro de saúde, todos sem exceção. E depois ainda, há que dizê-lo, os empresários. Portas abertas, escancaradas, direi, até para a escola, quer aqui em Pinhel, quer também na toda a região.
1: Na hora da despedida, José Vaz deixa um apelo à valorização dos profissionais da educação, defendendo uma maior autonomia e a redução da burocracia. Para o diretor Santa, a escola pública é um pilar fundamental do desenvolvimento do país e a garantia de um futuro próspero para a região.
3: Estou convencido que, se continuarmos a confiar nos profissionais da educação e que se lhe dermos mais autonomia, e isto é importante que isto aconteça, mais autonomia, reduziremos esta burocracia de que tanto falamos e valorizamos mais o seu trabalho, porque a escola pública neste aspecto continuará a ser um dos pilares, que ninguém tenha reserva nenhuma sobre isto. A escola pública tem que ser, e é já, e será sempre, o pilar fundamental no desenvolvimento do país. Se a escola pública não fizer bem o trabalho, pode ter a certeza que o país não terá futuro. E o contrário também é que será verdadeiro. Se a escola pública no presente fizer um excelente trabalho na formação integral dos nossos alunos, seguramente que a nossa região e o nosso país terá um futuro mais risonho.
1: José Vaz despede-se da direção do Agrupamento de Escolas de Pinhel após 2 décadas de liderança e 46 anos dedicados ao ensino. Amanhã é dia de colheita de sangue no Politécnico da Guarda. A colheita realiza-se entre as 13 e as 19, como habitualmente, na Escola Superior de Educação, Comunicação e Desporto. E esta iniciativa resulta de uma colaboração com a ULS da Guarda e o Instituto Português do Sangue e Transplantação e o próprio IPG, garantindo a presença de uma equipa multidisciplinar profissional para assegurar a qualidade das colheitas. Sob o apelo Dou Sangue, Dou Vida, a organização apela à contribuição de todos os voluntários que se desloquem ao IPG neste horário, já nesta segunda-feira. Paralelamente e durante a manhã, decorre na Câmara Municipal da Guarda também uma colheita de sangue, mas destinada a funcionários e colaboradores afetos à autarquia.
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0: É meia-noite.
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